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1: Uma e 12.
2: Boa noite.

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1: 1:22.
2: Boa noite.
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1: 2 e 13.
2: Boa noite.

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1: 3 e 21.
2: Boa noite.
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1: Boas, daqui a Agir e estou convosco na rádio Voz de Caima. Estamos juntos. Got it.

0: 4 horas.
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0: 5 horas.
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0: Anitta!
1: Obrigada, gente!
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2: 5 e 13.
3: Bom dia.

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1: 5 e 23.
2: Bom dia.
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0: 6 horas.
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2: 6 e 24.
3: Bom dia.
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2: Bom dia, Voz de Coimbra. Queria dedicar a música da Maria Lisboa, Vida Louca, em especial para as meninas da revista da Semessagem da Marcação, para a Ditinha, para a Olga, para a Joaninha, para a Dulce e para as meninas da Lã. Beijinhos, meninas.

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1: Olá, gostaria de ouvir Luís Sequeira, ao menos esse todo e off. Obrigada.

0: Bom dia.
1: Aí, rapaziada, Pitbull tá chegando, hein? Dessa vez ninguém vai escapar. Xixi!

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0: 8 horas.
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1: Dedica a música Elas, Eu Gosto de Ti ao Quimbanda.

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0: bom português, não recuse ao Dona Inês. Um beijinho também para si.
1: Ó Dona Inês, veja lá, ele é bom rapaz.
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6: Bom dia, voz do Caio. Queria ouvir a música Coração, dos Curva Diction, para dedicar ao Rogolinho e à Dona Fátima, da Elia Cristina. Obrigada, beijinhos.

0: 8 e 38.
1: Bom dia.
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0: Bom dia, sejam bem-vindos ao programa Nova Dimensão. Hoje convosco Isabel Lemos e
1: Diana Semblano.
0: Espero que fiquem desse lado connosco durante esta uma hora e começamos com A Vida num Segundo.
1: A Vida num Segundo, um texto de Raquel Rodrigues no portal Emício. Já apanhaste um daqueles sustos que te fazem ver a vida num segundo? Daqueles que pensas, foi por um triz? Acredito que sim. Como foi? Quais foram as primeiras imagens e sentimentos que surgiram? Pensaste em mudar alguma coisa? Desculpa as minhas perguntas, mas acho curioso como numa fração de segundo o nosso cérebro tem a capacidade de processar tanta informação e ir buscar ao subconsciente memórias quase esquecidas. Dá tempo para relembrar o passado e até de imaginar o que perderíamos se a nossa vida terminasse ali, naquele segundo. Os filhos que não veríamos crescer, os netos que não veríamos casar e eu sei lá o que mais nos ocorre. É como uma tempestade que nos abana, mas que depois segue caminho deixando-nos com a destruição. E depois, o que muda, se é que muda alguma coisa? Depois de recuperados do susto, é tempo de ser gratos e até fazer promessas que rapidamente levam-se ao vento. Seguimos caminho a recuperar de medos de voltar a passar por algo semelhante, seja connosco como com os nossos. Sim, porque quando algo grave acontece com os nossos, a emoção é idêntica. Quando recebes uma chamada de alguém aflito a pedir ajuda, quando te ligam da escola a dizer que o teu filho se magoou, quando ligas para a casa dos pais e ninguém atende, quando somos incapazes de controlar o presente, tememos o futuro e somos envolvidos pelo saudosismo do passado. Seja connosco ou com os nossos, volta e meia somos assolados por sustos que nos fazem ver a vida numa pequena fração de segundo. Quando não for evitável, é aproveitar. É ser grato, é abrir os olhos do coração e é refletir sobre essas emoções e, em especial, pelas pessoas que as causaram. Se calhar é essa a mudança que precisas. Se calhar são abraços que não foram dados. Conversas silenciadas e projetos escondidos. Se calhar pode ser o princípio de algo.

0: E passamos agora às notícias. O Papa apelou à promoção da unidade global perante bispos ligados ao movimento dos focolares reunidos no Vaticano, alertando para a polarização nas sociedades contemporâneas. Penso nas difíceis situações sociais, nas circunstâncias e divisões que alguns de vós deveis enfrentar nos vossos países, como preconceito, racismo, a intolerância religiosa e até a violência, referiu Leão XIV. Apesar da constante ênfase na vontade humana, as populações sentem-se frequentemente menos livres de serem verdadeiramente si mesmas, devido ao medo oculto de serem julgadas, notou o Papa. Segundo Leão XIV, a perda da abertura para com os outros priva as pessoas da felicidade e agudiza as fraturas comunitárias. O discurso sustentou que a matriz da Igreja reside na sua vocação para atuar como mistério de comunhão, sinal e fermento de unidade num planeta fragmentado.
1: O Papa apelou ao respeito pela dignidade humana, criticando a mercantilização do corpo e das relações entre pessoas. As visões dualistas devem ser ultrapassadas. O ser humano é um ser uno, composto de corpo e alma. Reduzir o corpo a um objeto de que se pode dispor arbitrariamente é sempre uma negação da dignidade da pessoa, referiu na audiência pública semanal que decorreu na Praça de São Pedro. Leão XIV prosseguiu o ciclo de reflexões sobre a Constituição Gaudium et Spes, do Concílio Vaticano II, advertindo que o percurso em defesa dos direitos de cada pessoa ainda precisa de enfrentar as contradições, antigas e novas, que impedem a sua plena implementação. A dignidade não depende das capacidades que alguém possui, das riquezas ou da função que desempenha, de escolhas certas ou erradas, recordou o Papa ao citar a recente encíclica Magnifica Humanitas. Essa dignidade, acrescentou, é confiada à responsabilidade de cada indivíduo, o que implica solidariedade e cuidado mútuo, superando inúmeras falsificações e manipulações.
0: Todos os movimentos ligados ao recrudescimento do etnocentrismo, da xenofobia e da agressividade relativamente às minorias e particularmente aos migrantes são profundamente anticristãos e é importante que haja consciência disso, afirmou Pedro Fernandes, bispo de Porto Alegre, Castelo Branco, no primeiro dia da nova edição do curso Missiologia, que iniciou segunda-feira, dia 24 de agosto, nas instalações dos missionários da Consulata em Fátima. O bispo acrescentou que estes se tratam de movimentos etnocêntricos incompatíveis com o Evangelho, com a tradição católica e com o cristianismo. O prelado explicou que estes grupos são filhos do medo, da destruturação, de alguma desorientação cultural e civilizacional, de mudanças profundas que nos deixam sem pé e que nos fazem procurar nas nossas seguranças aquele sentimento de preservação e de garantia que nos está a faltar porque tudo muda e a gente não sabe onde se agarrar.
1: A utilização sistemática da tortura por parte de Israel contra os palestinianos em centros de detenção e não só, e a criação de um ambiente de tortura em todo o território palestiniano ocupado são o tema de Tortura e Genocídio, o novo livro de Francesca Albanese, relatora especial das Nações Unidas para a situação dos direitos humanos nos territórios palestinianos ocupados. A obra, publicada em Itália em parceria com o jornal Il Fatto Quotidiano, recupera o relatório apresentado por Albanese ao Conselho dos Direitos Humanos da ONU em março deste ano.
0: A Diocese de Santiago, em Cabo Verde, reagiu com profunda tristeza e consternação ao acidente de viação ocorrido na Ilha do Fogo, que provocou 25 mortos, entre os quais vários membros de estruturas eclesiais locais. Entre os passageiros encontravam-se acólitos, catequistas e membros de grupos corais, detalhou uma comunidade diocesana, rogando para que as famílias enlutadas encontrem no amor de Deus conforto, esperança e consolação. A comunidade católica declarou que se une em oração e solidariedade às famílias das vítimas, aos feridos, às comunidades paroquiais da Ilha do Fogo, estendendo seu apoio espiritual a todos os que se encontram envolvidos nas operações de socorro e resgate. Pela paróquia de Oliveira das Meis. Conselho Pastoral Paroquial, plenário, sábado, dia 19 de setembro, pelas 14h30. As matrículas da catequese do primeiro ano podem ser feitas no cartório paroquial às quartas, quintas e sextas, das 15h às 18h30.
1: Morreu o padre Santiago, que marcou gerações em Palmas e Travanca. Tinha 88 anos. Natural de Guisande, no concelho de Santa Maria da Feira, António Alves de Pinho Santiago nasceu a 14 de dezembro de 1937. Passou pelos colégios de Ermesinde e Trancoso, seguindo depois para o Seminário de Vilar e para o Seminário Maior da Sé do Porto. Foi ordenado sacerdote a 6 de agosto de 1961 e celebrou a Missa Nova em Guisande a 15 de agosto desse ano. A primeira missão levou-o a Lourosa, onde permaneceu durante 2 anos como coadjutor. A ligação a Oliveira das Meis começou a 30 de agosto de 1963, quando foi nomeado pároco de Santa Marinha de Palmas. Aí permaneceria durante 55 anos, acompanhando sucessivas gerações e grande parte da vida religiosa e comunitária da freguesia. Foi também professor de religião e moral na Escola Bento Carqueja. Em 1993, sem deixar Palmas, passou também a assumir a responsabilidade pela paróquia vizinha de Travanca. Manteve assim as duas comunidades em simultâneo durante cerca de 26 anos, até terminar as funções pastorais em 2018. O seu funeral será hoje, às 14h30, na Igreja Paroquial de Guisande, concelho de Santa Maria da Feira.

0: temas do nosso cotidiano.
1: Corrigir sem humilhar. A coragem de falar com o outro. Um texto do portal Emício. Quando alguém nos magoa ou erra, há uma tentação muito humana: escolher uma terceira pessoa antes da primeira. Contamos o que aconteceu, procuramos confirmação, repetimos a história. Às vezes chamamos-lhe desabafo, outras vezes preocupação. Mas a pessoa de quem falamos continua fora da conversa. No Evangelho segundo São Mateus, Jesus propõe outro caminho: começar pelo encontro. Vai ter com ele e repreende-o a sós. No Ângelus deste domingo, 6 de setembro, o Papa Leão XIV voltou a apresentar a correção fraterna como uma arte delicada que exige franqueza e gradualidade. Primeiro a sós, depois, se for necessário, com a ajuda de outros. Só então, com a comunidade. O objetivo não é aumentar a exposição, mas criar possibilidades de verdade e reconciliação. Falar diretamente parece simples até chegar a nossa vez. Há o medo de ferir, de perder a relação, de sermos mal interpretados. E há também uma razão menos nobre. Falar sobre alguém pode ser mais confortável do que assumir a vulnerabilidade de falar com essa pessoa. O saudoso Papa Francisco, a 10 de setembro de 2023, apontava precisamente o perigo da coscovelhice. O erro torna-se conhecido por todos, menos por quem precisaria de ser confrontado com ele. A correção fraterna segue a direção contrária. Procura a lealdade do encontro e uma coragem que não precisa de humilhar para dizer a verdade. Enzo Bianchi acrescenta um critério importante: quem corrige deve fazê-lo com humildade, clareza e no momento oportuno, protegendo a vergonha do outro em vez de a expor. Isto muda profundamente a lógica da correção. Já não se trata de provar que temos razão, de descarregar irritação ou de marcar uma fronteira entre os certos e os errados. Trata-se de assumir responsabilidade por uma relação ferida. Leão XIV começa a sua reflexão por uma expressão de São Paulo: não fiqueis a dever nada a ninguém, a não ser isto: amar-vos uns aos outros. A imagem desloca a correção fraterna para um lugar exigente. Corrigir pode ser uma forma de amor quando nasce do desejo de bem do outro e da comunidade. Pode deixar de o ser quando serve a superioridade, a vingança ou a exposição. Por isso, nem toda a crítica é correção fraterna. A pergunta cristã não é apenas se aquilo que dizemos é verdade. Importa também porque o dizemos, como o dizemos e o que esperamos que aconteça depois. A verdade pode ser usada como arma. O Evangelho pede que ela seja colocada ao serviço da comunhão. Isto não significa fingir que nada aconteceu, evitar conflitos ou confundir misericórdia com permissividade. As três leituras insistem num caminho concreto e gradual. Há erros que precisam de ser nomeados. Há situações em que é necessária a intervenção de outras pessoas ou da própria comunidade. Mas mesmo aí, o horizonte não é o pelourinho. É procurar, tanto quanto possível, que quem errou reconheça o mal, possa mudar e não seja reduzido para sempre ao seu erro. Talvez por isso a correção fraterna seja tão difícil. Obriga-nos a permanecer próximos quando seria mais fácil afastar, comentar ou condenar. E recorda-nos que ninguém ocupa definitivamente o lugar de quem corrige. Hoje podemos ajudar alguém a ver melhor, amanhã seremos nós a precisar de uma palavra dita com verdade e misericórdia. Uma comunidade cristã não se mede pela ausência de conflitos. Mede-se também pelo modo como os atravessa. Se transforma o erro em espetáculo ou em ocasião de conversão. Se acumula versões sobre uma pessoa ou encontra coragem para ir ao seu encontro. Se usa a verdade para vencer ou para reconstruir. Falar com o outro, antes de falar sobre o outro, pode ser um dos gestos mais discretos e mais exigentes da caridade. Passo.

E passamos agora à palavra do Papa. Em Jesus Cristo, Deus escolheu as mais humildes condições históricas e a mais humilde das criaturas para manifestar a originalidade do seu reino, em que a prepotência não tem lugar e a omnipotência é criação, serviço e cuidado da vida.

a compreensão e pintá-la na alma para reconhecer que já existe para acolher e a servir. É o dom de Deus, o sopro do ressuscitado, a obra do Espírito Santo. Deixemos crescer a paz em nós e germinará no mundo. E a Mãe, do Bom Conselho, acompanhar-nos já nesta missão.

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1: Números 21 e 22 do documento final da Assembleia Sinodal. O caminho sinodal da Igreja levou-nos a redescobrir que a variedade das vocações, dos carismas e dos ministérios tem uma raiz. Todos nós fomos batizados num só Espírito para constituirmos um só corpo. O batismo é o fundamento da vida cristã porque introduz dos dons de Deus. Ser filhos de Deus, isto é, participantes da relação de Jesus com o Pai no Espírito. Não há nada mais elevado que esta dignidade, igualmente dada a cada pessoa, que nos faz revestir de Cristo e ser enxertados nele como ramos na videira. No nome cristão que temos a honra de ostentar, está contida a graça que está na base da nossa vida e nos faz caminhar juntos como irmãos e irmãs. Em virtude do batismo, o povo santo de Deus participa também da função profética de Cristo, difundindo o seu testemunho vivo, sobretudo pela vida de fé e de caridade. Graças à unção do Espírito Santo recebida no batismo, todos os crentes possuem um instinto para a verdade do Evangelho, chamado sensus fidei. Este consiste numa certa conaturalidade com as realidades divinas, baseada no facto de que, no Espírito Santo, os batizados tornam-se participantes da natureza divina. Desta participação deriva a aptidão para captar intuitivamente o que é conforme à verdade da revelação na comunhão da Igreja. Por isso, a Igreja tem a certeza de que o santo povo de Deus não pode errar na fé. Quando a totalidade dos batizados exprime o seu acordo universal em matéria de fé e de moral. O exercício do sensus fidei não se confunde com a opinião pública. Está sempre unido ao discernimento dos pastores nos diversos níveis da vida eclesial, como mostra a articulação das etapas do processo sinodal. Tem como objetivo alcançar aquele consenso dos fiéis que constitui um critério seguro para determinar se uma determinada doutrina ou prática pertence à fé apostólica.

à liturgia deste domingo. Na primeira leitura, Jesus de Bem-Sirá ensina que a verdadeira sabedoria está em não se deixar dominar pelo rancor, pela ira e pelos sentimentos de vingança. O sábio, isto é, aquele que quer ter êxito e ser feliz, é aquele que é capaz de perdoar as ofensas

No ar mais sugestivo e impressionante o seu apelo, Ben Sirá convida os seus concidadãos a lembrarem-se da morte. Pensa no teu fim e deixa de ter ódio. Diante da realidade final que nos espera, que sentido é que fazem os sentimentos de rancor, de ira, de vingança que alimentamos nesta terra? E podemos com coerência esperar o perdão final de Deus se a nossa vida foi vivida numa lógica de ódio e de vingança? Fundamentalmente, temos aqui um apelo a invertermos a lógica do olho por olho, dente por dente, de forma a que as nossas relações com os irmãos sejam marcadas por sentimentos de perdão e de misericórdia. É dessa forma que o homem construirá a sua felicidade nesta terra e é assumindo esta lógica que o homem poderá pedir e esperar de Deus o perdão para as suas falhas.

A segunda leitura é sobre a epístola do apóstolo São Paulo aos Romanos. Fundamentalmente, Paulo recorda a todos, aos fortes e aos débeis, que pertencem ao Senhor. Quer vivamos, quer morramos, é ao Senhor que pertencemos. Isso é muito mais importante do que as opiniões particulares acerca do caminho a percorrer para atingir o mesmo objetivo. Os crentes, antes de se deixarem dividir e separar por questões verdadeiramente secundárias, que tipo de alimentos se devem comer, que festas se devem celebrar, que jejuns se devem fazer, devem ter consciência do essencial da fé e daquilo que os une. Jesus Cristo, que morreu

Deu e ressuscitou para a todos dar a mesma vida. A comunidade é uma família de irmãos reunida à volta do mesmo Senhor. Existem às vezes nas comunidades cristãs certas pessoas que se consideram mais esclarecidas e mais preparadas e que manifestam desprezo por aqueles que têm concepções menos racionais da fé, que vivem agarrados a determinadas devoções ou a determinados ritos considerados ultrapassados. Paulo recomenda-lhes: não desprezeis ninguém. Não esqueçais que a única coisa importante e decisiva é Cristo, a quem todos pertencemos.

E passamos agora à homilia. Deus perdoa sempre o homem, perdoa às vezes, mas a natureza nunca perdoa. Meditemos hoje sobre o perdão que tanto falta nos faz para alcançar a desejada paz. Deus perdoa sempre, perdoa tudo, perdoa-nos a todos. Pedro bem queria fazer contas ao perdão, até 7 vezes. Jesus responde-lhe com uma conta impossível. 70 vezes 7. Isto é, sempre sem medida do íntimo do coração. O perdão de Deus não respeita as regras do cálculo, nem o deve e haver dos nossos ajustes de contas. A parábola mostra-o como uma imagem brutal. Um servo deve ao seu senhor 10 mil talentos, mais que o dinheiro todo que circulava no país, uma dívida impagável de 100 milhões de salários. Diante de Deus, aquele servo sou eu, és tu, somos nós. Somos devedores de uma dívida colossal que não estamos capazes de pagar. A dívida dos nossos pecados, das nossas omissões e das nossas infidelidades. Do amor desperdiçado, tanta graça recebida e mal agradecida. Não temos como saldar esta dívida, nem com o salário de uma vida de 200 ou 250 mil anos. Só um grande perdão nos salva de uma vida insolvente e a prazo. Por isso, o Senhor da parábola encheu-se de compaixão, libertou-o e perdoou-lhe toda a dívida. A mensagem é clara. Deus não nos salva porque lhe pagamos. Salva-nos porque nos ama sem medida e, portanto, o seu perdão é desmesurado.

0: O homem, pelo contrário, perdoa às vezes. Perdoa o que é desculpável, mas fica preso diante do que lhe parece imperdoável. E porquê? Porque se esquece de que foi perdoado. Esquece que o perdão de Deus tem volta. A desproporção da parábola é tremenda. O mesmo servo, perdoado em milhões, não perdoa tostões. Saiu livre, mas continua preso ao seu coração mesquinho. É aqui que o Evangelho nos põe o dedo na ferida. Ninguém dá o que não tem. Só quem se sente e sabe perdoado por Deus é que se torna capaz de perdoar o irmão. O mal sofrido pode doer muito. E perdoar não é branquear, esquecer ou fingir que nada aconteceu. É recordar de modo diferente. Aprender e crescer com ofensa ou mal recebidos. Sem perdão, a vítima fica presa ao agressor, amarrada ao seu passado, cansada de carregar uma pedra no coração. O perdão é necessário ao culpado para se poder levantar. Mas é também necessário à vítima para se poder libertar, para largar o peso da ofensa. Perdoar não é dar razão ao mal. É não lhe dar a última palavra. Perdoar faz bem ao outro e faz-nos bem a nós. Se não for por mais nada, pela tua rica saúde, perdoa a teu irmão de todo o coração.
1: Mas neste tempo de criação é bom recordar a natureza nunca perdoa. Quando destruímos florestas, empobrecemos solos, poluímos rios e marés, impermeabilizamos cidades e gastamos sem medida e consumimos sem sobriedade, a natureza apresenta-nos a conta com juros altíssimos. As alterações climáticas aí estão. Ondas de calor, secas, incêndios, cheias, tempestades, erosão costeira, perda de biodiversidade. Por isso, hoje falamos de dívida ecológica e de pecado ecológico. Dívida ecológica porque não recebemos a terra como propriedade absoluta, mas como empréstimo confiado à nossa geração para ser transmitida às seguintes. Mas está visto que deixaremos às gerações futuras um mundo pior do que aquele que recebemos. Todos os atentados contra a criação são um pecado ecológico porque ofendem a criação e o Criador, o próximo, os pobres e as gerações futuras.
0: Neste início do novo ano escolar, laboral e pastoral, façamos a experiência de um grande perdão. Acolhamos o perdão imenso de Deus. Esse perdão tem volta. Ofereçamo-lo aos outros, a quem nos ofendeu, para que a vida volte a respirar nas famílias, nas comunidades, na igreja e na sociedade. Sem perdão, o ambiente humano torna-se irrespirável e a vida familiar e comunitária insustentável. Troquemos a espada pelo perdão, os instrumentos de guerra em ferramentas de transformação da terra. Atiremos ao chão as pedras da vingança, do ressentimento e da indiferença. Peçamos igualmente perdão a Deus pelos maus tratos à criação, convertendo-nos a novos hábitos de vida sóbria e saudável. Recordemo-lo nestes dias de setembro. Deus perdoa sempre, o homem perdoa às vezes, mas a natureza nunca perdoa.

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0: 21 horas.
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0: 22 horas.
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0: 23 horas.
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2: E já estamos em contagem decrescente para um dos grandes acontecimentos do ano em Oliveira das Mais. A Noite Branca regressa esta sexta-feira e sábado, dias 11 e 12 de setembro, e volta a transformar o centro da cidade pelo segundo ano consecutivo. Serão 7 palcos espalhados por diferentes pontos, com Wilson Honrado, Joana Pérez, Rapazes da Ramboia, DJs e DJs de Vacaciones, entre os principais nomes anunciados. Na sexta-feira, Joana Pérez atua na Praça da Cidade, enquanto os DJs de Vacaciones passam pelo Jardim Público. No sábado, Wilson Honrado assume um dos momentos de maior destaque na Praça da Cidade e os Rapazes da Ramboia DJs levam a festa ao Jardim Público. Mas há muito mais para ouvir. Carvalho, Domingos Oliveira, Edgar Marques, Canavarro, Artur Almeida, Ossur, Milheiro e Moleque da Favela estão entre os muitos artistas da região que integram o programa. Martim Azevedo atua na sexta-feira com Ju Flores e regressa no sábado acompanhado por Lamus Violin Performance, pelo saxofonista Bruno Soares e pelo MC Nuno Cruz. A Rua Manuel Brandão volta a transformar-se em sambódromo com as escolas de samba Renascer e os Pioneiros, e a Avenida César Pinho recebe novamente a Silent Party. Na sexta-feira é possível dançar de auscultadores entre as 10 da noite e as 2 da manhã. No sábado a festa prolonga-se até às 4. A Noite Branca volta ainda a envolver o comércio e as associações locais, com animação espalhada pelas ruas do centro ao longo das duas noites. E fora da cidade, setembro continua também a ser mês de romarias. Em Fajões, as atenções viram-se este fim de semana para a festa em honra da Nossa Senhora da Ribeira. As celebrações decorrem no domingo, dia 13, mantendo mais uma das tradições religiosas da freguesia. Na próxima semana, entre 16 e 22 de setembro, Oliveira das Mães associa-se à Semana Europeia da Mobilidade. O programa começa nas escolas do primeiro ciclo e na sexta-feira, dia 18, chega às ruas com um passeio intergeracional de bicicleta. A concentração é na Praça da Cidade e o Bici as Mães decorre entre as 9h30 e as 11h30 da noite. Na manhã de sábado, dia 19, a Rua General Humberto Delgado recebe a iniciativa da GNR Agente por um Dia. Durante sábado e domingo haverá ainda pedalar sem idade no centro da cidade. No domingo, dia 20, há a caminhada em São Martinho da Gândara. A concentração está marcada para as 9 da manhã, junto à Igreja da Freguesia, para mais uma etapa do Circuito de Caminhadas de 2026. Também nesse fim de semana, dias 19 e 20, o Parque Temático Molinológico volta a receber o À Festa na Aldeia, em Ulo. O Pão de Ulo volta a estar em destaque no Festival de Sabores com Identidade e haverá também Mercado da Aldeia. A animação não ficará concentrada no recinto, parte do programa vai percorrer diferentes lugares da freguesia. No sábado haverá Cantares ao Desafio com Joaquim Ferreira e Helena Almeida, além de animação itinerante. O grupo Muda-te leva os seus clowns e malabarismo U, Azinheira e Travanca, e às 7 da tarde a trupa apresenta Aceite, com a percussão em destaque. No domingo, quem quiser pode começar o dia a caminhar. A concentração para um percurso de cerca de 8 km está marcada para as 8h30 da manhã no Parque Temático Molinológico, com partida às 9. A participação é gratuita, mas requer inscrição até dia 16. Às 10 da manhã sai do Largo da Igreja um passeio de pasteleiras e às 11 o Clube Taekwondo Marcial Angels promove uma aula aberta no Parque Temático Molinológico.
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0: Zero horas.
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